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0: 7 horas.
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2: Estou a arrumar as minhas coisas, vou-me embora, pá.
1: Vais para onde?
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1: Aqui, na sua rádio. O vício da internet e das redes sociais. Sinais de alarme. A criança demonstra falta de atenção, cansaço, isola-se, tem comportamentos pouco sociáveis e uma fraca rede de amizades. Qual é o problema base? Os próprios pais podem estar a passar muito tempo ao computador e nas redes sociais, comportamento que pode ser apreendido pelos mais pequenos. O que fazer? Restringir totalmente o acesso não é uma solução, pois fazem parte da sua realidade, mas evitar que o computador esteja no quarto é um bom princípio. Dessa forma, é mais fácil controlar o tempo de utilização e o uso que faz dele. Deve saber que programas utilizam e se são adequados à idade. A mais-valia será saber do que falam, que programas utilizam e se estão a despender o tempo apropriado à idade. Atividades em família que promovam o contacto social são fundamentais. 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
2: Conheça um casal de portugueses que está a trabalhar sobre a medicina do habitat. Estamos todos, os seres humanos, cada vez mais sedentários. Passamos a maior parte das nossas vidas dentro de uma casa, no local onde vivemos ou no local onde trabalhamos. França, Espanha, Alemanha e Suécia são alguns dos países que já trabalham com a consciência de que o ambiente que nos circula influencia a nossa saúde. Saiba que depois dos fatores genéticos e os hábitos de vida adotados, são os fatores ambientais que mais ditam a nossa condição de saúde. Esta semana demos a voz a Marcelina Guimarães e Miguel Fernandes, um casal que se apaixonou por estes temas e criou a empresa Habitat Saudável, a única empresa de arquitetura a oferecer este tipo de consultoria em Portugal. Ao longo da entrevista, percebemos que alguns comportamentos simples podem diminuir os riscos. Uma das dicas deixada pelo Habitat Saudável é substituirmos a ligação Wi-Fi por cabo ou limitar a sua utilização. Miguel Fernandes falou na semelhança

0: segurança entre uma parede de habitação e a nossa pele, alertando para alguns problemas comuns, como a contaminação eletromagnética proveniente dos postes de alta tensão e dos telemóveis, a ausência de plantas naturais, entre outros fatores.
1: Uma parede para respirar não pode estar excessivamente isolada com materiais que não permitem que a pele da habitação, que neste caso são as paredes, respirem. Nesse sentido, é fundamental a utilização de materiais de construção, não ao nível dos isolamentos, mas também ao nível depois dos acabamentos, como as tintas, que permitem que as paredes respirem e permitam a troca de fluidos com o exterior.
0: Nesta entrevista, vai conhecer o gás radão, um gás radioativo de origem granítica. O radão está presente na natureza e está considerado pela Organização Mundial de Saúde como a segunda causa de cancro do pulmão, conforme refere o geobiólogo Miguel Fernandes ao Áudio Press Portugal.
1: É o único gás radioativo que está presente na natureza e está, digamos, considerado pela Organização Mundial de Saúde como a segunda causa de cancro do pulmão em pessoas fumadoras e a primeira em pessoas não fumadoras. Não é? E isto, há um grande desconhecimento da população. Eu li há uns tempos um relatório na Direção-Geral de Saúde sobre o cancro do pulmão nos Açores, e em que associava que o cancro do pulmão nos Açores, no último ano, nos últimos anos, tinha sido bastante elevado devido à elevada taxa de fumadores nos Açores. Só que há aqui um esquecimento que não foi mencionado nesse relatório. É que os Açores é basáltico, e o basalto é, paralelamente e juntamente com o granito, duas das potenciais fontes de radão em grande escala. E, portanto, provavelmente não é só a questão do claro, tabaco, mas também claro, a questão do radão.
2: A combinação destes dois fatores, de facto, é uma mistura explosiva.
0: Os níveis deste gás radioativo estão presentes de forma acentuada em alguns distritos de Portugal, cuja informação pode ser obtida online. Estivemos a falar de geobiologia e de biohabitabilidade, cujos estudos, apesar de não serem recentes, começam por ser aplicados em Portugal, graças a pessoas como a Marcelina Guimarães e o Miguel Fernandes.
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um livro que me marcou, do colombiano, do Gabriel García Márquez, este grande senhor, Prémio Nobel da Literatura, foi efetivamente O Amor nos Tempos de Cólera, que eu trouxe. Foi o primeiro livro que eu li desta autora. E marcou-me porque retrata a história de um amor não correspondido, de uma vida, 50 anos, e é realmente fascinante. É o amor de uma vida, do Florentino Ariza, por uma mulher que não é correspondida. Ela acaba por casar com o pretendente, com o pretendente escolhido pela família. E realmente, e Florentino fica destroçado por realmente não ver correspondido o seu grande amor. Ele, ao longo da vida, para exorcizar este seu sofrimento, acaba por se envolver com tantas outras mulheres. Mas realmente o amor dele vai ser apenas correspondido já no final da sua vida. É um amor calmo, um amor sereno. É muito bonito.

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2: Fobia social, o medo em sociedade. A fobia social, também denominada na gíria clínica por ansiedade social, é uma doença do foro mental que se caracteriza por um medo ou ansiedade intensos em contexto social e que tem um grande impacto no dia-a-dia do indivíduo. Todo o contacto social passa assim a ser vivido com intensa ansiedade. Esta patologia apresenta interferência na vida laboral, académica e social, afetando deste modo a qualidade de vida do indivíduo. Pode caracterizar-se, neste sentido, pelo abandono escolar precoce, falta de lazer e de relacionamentos, desemprego pela incapacidade de interagir com os colegas de trabalho e, em casos mais graves, pode levar ao isolamento social. A fobia social manifesta-se, geralmente, entre a infância e a adolescência. Contudo, provavelmente não se dá grande importância aos sinais da doença, explicando tais comportamentos à luz da personalidade do próprio jovem ou pela tão famosa timidez. Como o ouvinte perceberá, esta situação impedirá um diagnóstico precoce da doença, levando a que a mesma avance para estádios mais graves. É recorrente que, com o avançar da idade, surja a comorbidade, com doenças como a depressão, o pânico, os comportamentos aditivos e outras perturbações da ansiedade. A perturbação de fobia social pode ser generalizada ou então específica de desempenho, o que significa que o sujeito apenas desenvolve este estado de ansiedade quando é alvo de avaliação de terceiros. O tratamento passa pelo trabalho psicológico, especialmente assente numa corrente cognitiva ou comportamental, cujo objetivo passa por diminuir o impacto que esta doença tem na qualidade de vida do indivíduo, podendo mesmo acabar com os sintomas e o mal-estar característico desta patologia. Neste sentido, importa explicar sucintamente as técnicas psicológicas mais importantes e que, por sua vez, produzem resultados mais significativos. A reestruturação cognitiva tem como objetivo enfrentar os pensamentos disfuncionais e substituí-los por outros mais adaptativos. A técnica é aplicada a pensamentos que ocorram antes, durante e após a situação social experienciada com ansiedade. Assim, é possível que, ao alterar as cognições disfuncionais, o indivíduo analise o seu comportamento, onde regularmente valoriza negativamente, de forma exagerada, a situação. Neste sentido, a reestruturação cognitiva procura identificar os pensamentos distorcidos até chegar à crença, que é o pensamento central do indivíduo, favorecendo assim uma melhor compreensão por parte do clínico do funcionamento cognitivo do seu paciente. O treino das habilidades sociais tem como objetivo dotar o indivíduo de um repertório de comportamentos mais adequados socialmente, para que o mesmo possa usar e obter maior sucesso no contacto social. As técnicas de relaxamento visam que o indivíduo aprenda a ter maior controle das respostas fisiológicas causadas pela ansiedade de que é alvo nas situações sociais. O treino de exposição consiste no confronto gradual com as situações temidas. É recomendável, consoante o estádio da fobia social, que esta técnica seja primeiramente aplicada em contexto de consultório e evolutivamente se faça a exposição ao vivo. Tão importante como a escolha e a condução das técnicas acima explanadas, importa o diagnóstico precoce e minucioso da perturbação por parte do clínico, pois só assim é possível diminuir o impacto que a fobia social tem na vida do indivíduo. Em última análise, procurar ajuda psicológica não é um sinal de fraqueza, mas pode sim evitar o desenvolvimento deste tipo de patologia, bem como contribuir para o aumento da qualidade de vida.
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0: 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A IBM está a testar o software mais parecido com o cérebro humano. Fazer os computadores e as máquinas mais inteligentes, copiando os processos de processamento que existem no cérebro. É este o objetivo da IBM, que está a testar um software antigo, mas que ainda é o melhor na sua categoria. Nos últimos anos, a empresa Numenta e o seu software de inteligência artificial estiveram longe dos radares mediáticos, mas o interesse da IBM no projeto voltou a chamar os focos. E de acordo com a publicação especializada do MIT, a tecnologia é para continuar a desenvolver. O homem que está a testar o software e a liderar a equipa de 100 investigadores da IBM considera que a ferramenta da Numenta é aquela que mais se aproxima do modo de funcionamento do cérebro humano. E este é o grande interesse da tecnologia. 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

0: Então, estava aqui a pensar em ti. Ainda namoras?
1: Ligo para a linha de apoio, diga qual é o seu problema. Sim, eu compreendo, diria que é melhor esquecê-la. Fica então sem efeito, obrigado pelo seu contato.

0: Posso?
1: Dentro dela, vou olhar dela, bora.
0: Bora. Vou cortar, é melhor, desculpa.
2: Eu fico com calores, miga, Vitton.

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2: Teresa Paiva, neurologista, sobre o sono e a fadiga.
3: Um outro aspecto que se verifica muito nos jovens é que nos adultos, quando conduzem, há uma oscilação ao longo das 24 horas da propensão para a fadiga e da propensão para o sono e da propensão para o erro. E a propensão para o sono, a propensão para o erro e a propensão para a fadiga tem um máximo em redor das 4 da manhã. E isso vai fazer com que haja efetivamente muito mais desastres com mortes durante a noite, apesar de haver muito menos pessoas a conduzir, e vai fazer com que, em estatísticas europeias, haja um pico terrível, por volta das 4 da manhã exatamente, de mortes de jovens na estrada, entre de sábado para domingo e de sexta para sábado. Portanto, estes picos de mortes de indivíduos muito jovens, que adultos jovens que morrem às 4 da manhã na estrada, é uma estatística europeia e, infelizmente, uma estatística nacional. Se virem, foi exatamente a essa hora que dois jovens célebres e muito cotados nos meios televisivos, que é o Dino e o Angélico, que morreram. E o grande problema, se pensarem, não era se que podiam ir depressa, devagar, etc. O grande problema é que, efetivamente, àquela hora, só por si aquela hora, independente de haver álcool, drogas, seja o que for que as pessoas tenham, há uma privação de sono e há uma propensão circadiana para nós termos mais acidentes. E, portanto, aí as pessoas decidem pior. E, portanto, em vez de perceberem que há uma curva à direita, vão em frente. Ou, em vez de perceberem que devem ir mais devagar, continuam a acelerar. Porque estes erros de decisão, estes erros estratégicos, são erros fatais no nosso, que o nosso cérebro está sujeito quando é posto em circunstâncias que não são as circunstâncias ótimas. Portanto, nós temos um aumento do risco de acidentes quando as pessoas dormem pouco, e temos um aumento do risco de acidentes de madrugada, e que, se pensarem que muitas vezes os jovens vêm de madrugada com álcool, com drogas, com não sei o quê, é o mesmo que levar uma bomba, quer dizer, no banco do lado. E não é nada boa ideia. Depois, há uma outra coisa que eu gostaria de falar, que é a fadiga. A fadiga é em si uma coisa um pouco diferente do sono. A fadiga é o cansaço. E o problema é que, associada ao sono, é terrível. Mas só por si a fadiga leva também a grandes erros. E muitas vezes, enquanto que os acidentes por sono são muitas vezes durante a noite ou de madrugada, os acidentes de fadiga são nas primeiras horas da manhã. A pessoa está cansada, levantou-se cedo demais, não dormiu o suficiente e está muito cansado. E o cérebro cansado decide também mal, faz mal, torna-se mais irascível. Se lembrarem de um atropelamento de não sei quantas pessoas que houve no Terreiro de Passo, é o exemplo típico de um acidente em que há, de facto, um aumento da impetuosidade e que a pessoa não para. Porque não é só não ter decisão, mas há uma impetuosidade. Se virem todos os pequenos choques que têm na ida para o trabalho, nós estamos sempre a ver um choque para toda a gente, aumenta a fadiga de todos. Mas o que acontece é que esses pequenos socos são muitas vezes por uma certa impetuosidade que existe e uma incapacidade de controle emocional que resulta da falta de sono e da fadiga. Portanto, as pessoas têm que perceber que quando se está cansado se guia mal, se tem piores reflexos, os reflexos são mais lentos e, efetivamente, se fazem erros que são erros por não só por lentidão, mas também por termos um menor discernimento e uma maior irritabilidade e uma maior impetuosidade. Portanto, a fadiga é também uma outra coisa muito negativa e que resulta do estilo de vida que as pessoas levam agora. Qual é esse estilo de vida? Trabalharem muitas horas, comerem mal, não fazerem exercício, não terem tempo para nada, terem mais que fazer do que aquilo que são capazes, terem os filhos, terem os trabalhos, terem os compromissos, terem não sei o quê, os prazos, as interrupções, etc, etc, etc. As pessoas ficam exaustas. E como ficam exaustas, vão conduzir exaustas. E a condução exausto, quer dizer, não é boa coisa de se fazer. Portanto, conduzir cansado é uma coisa que não se deve fazer e, portanto, há que ter muito cuidado nesse controle.
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1: 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Boa tarde. Uma hora.
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1: Recordo hoje o Raul Solnado. A Raul Solnado coube em sorte, para além de ser um dos maiores atores cómicos que Portugal já conheceu, de se tornar um recordista de vendas discográficas com discos que nem canções tinham. De facto, as gravações dos monólogos que criou em revistas nos anos 60 bateram recordes de vendas na altura, mas Solnado chegou igualmente a gravar canções, tornando-se Mal Me Quer um enorme êxito em 1972. Natural de Lisboa, onde nasceu em 1929, Solnado estreou-se como ator em 1947 no grupo de amadores da Sociedade Guilherme Consul e, em 1952, estreava-se profissionalmente como ator. Em 1953, trouxe a sua estreia na revista por iniciativa de Vasco Morgado, que reconheceu o seu talento de comediante e, durante os 10 anos que se seguiram, tornou-se um dos maiores populares atores da revista. Contudo, foi preciso o disco para a sua popularidade atingir níveis inusitados. Mais precisamente, um disco que reunia a história da minha ida à guerra de 1908 e a história da minha vida, que bateu todos os recordes de vendas de discos até então, vendendo até mais que Amália, imagine-se. A guerra de 1908 era originalmente um sketch teatral do humorista espanhol Miguel Gila, que Solnado ouvir em disco e adaptou para português, interpretando na revista de 1961 Bate o Pé. Não havendo em Portugal tradição deste tipo de humor absurdo, o sketch entrara na revista a contragosto da produção e, por imposição do ator, que viu a sua insistência validada pelo enorme sucesso que o monólogo obteve. A partir daí, Solnado introduziu em muitas das revistas em que trabalhou monólogos na mesma linhagem que obtiveram igual sucesso, tanto no palco como em disco, até 1968, ano em que grava o último disco desta série. Em 1965, Solnado afasta-se do teatro de revista e passa a dedicar-se exclusivamente ao teatro de comédia e à televisão, onde ajudou a tornar sucesso programas como o Zip Zip, A Visita da Cornélia e O Resto São Cantigas. Este último recordando os músicos e compositores que haviam feito a época áurea da música ligeira portuguesa. Vamos ouvir com Raul Solnado, Timpanas.
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1: 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Boa tarde. 2 horas.
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0: Lá traz mais três grandes músicas em português a cantarem a língua de Camões na abertura da primeira parte da emissão de hoje das tardes da Rádio Clube do Dão, comigo em radioclubedodão.pt. Daqui a pouco chega a rubrica Soluções Práticas, por volta das 2:30 da tarde, mais minuto, menos minuto, para já avanço com mais grandes músicas em português.
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2: 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Hoje vamos falar sobre as amêndoas, o pepino, o alho, os espargos, o abacate e a camomila. Relativamente às amêndoas, elas têm um magnésio que contém e que regula a atividade suprarrenal. Qual é o seu efeito? A falta deste mineral pode provocar ansiedade, irritabilidade e insónia. O pepino. Este vegetal limpa o sangue e o fígado e contém fibra. Participa no equilíbrio hormonal e estado anímico, dotando o corpo de vitalidade. Os espargos. Os seus nutrientes são muito importantes tanto para o fígado como para os rins, pele e ossos. O seu efeito. Contribui também para a formação de glóbulos vermelhos e contém glutationa, a enzima antioxidante que favorece a função hepática, afetando positivamente o estado de ânimo e promovendo o entusiasmo. O alho contém uma substância depurativa, a lisina, que elimina as toxinas do corpo e por isso permite reduzir o stress. Qual é o seu efeito? Usado para gripes e constipações pelas suas propriedades antivíricas, a ciência atribui-lhe também benefícios hipotensores e circulatórios, já que dilata as artérias e permite que o sangue flua melhor. O abacate. Os 14 minerais que contém regulam as funções orgânicas e estimulam o crescimento. As suas desvantagens são as suas calorias. Qual é o seu efeito? O ferro e o cobre que possui regeneram o sangue e evitam a anemia, esta última, uma causa habitual da fadiga frente a situações de stress. Por fim, a camomila, consumida como infusão, tem como seu maior benefício o facto de ser calmante. Qual é o seu efeito? É usada para casos de ansiedade, stress, insónias e problemas de concentração. 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
0: 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Pode ouvir por volta das 2:30 da tarde, mais minuto, menos minuto, e também às 9:30 da manhã. Vamos em frente com mais música.

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2: 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Boa tarde. 3 horas.
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3: Olá, boa tarde, seja bem-vindo à segunda parte da emissão de segunda-feira das tardes da Rádio Clube do Dão. Eu sou o Jorge Henriques e vou-lhe fazer companhia até às 5.

0: Daqui a pouco, por volta das 3h30, não perca a rúbrica A Arte de Ser Feliz. Vem por aí a Margarida Lucas e ainda a Tânia de Almeida para nos trazer mais um apontamento com esta rúbrica A Arte de Ser Feliz. Para já,
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0: AI. Vamos agora ao encontro da Tânia de Almeida e também da Margarida Lucas. Vem por aí a rúbrica A Arte de Ser Feliz.
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2: Mais uma semana e mais um episódio do podcast A Arte de Ser Feliz. Sejam bem-vindos.
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2: Cá estamos nós então para mais um episódio do podcast A Arte de Ser Feliz com a nossa terapeuta de emoções, Margarida Lucas. E hoje a minha pergunta é muito direta e muito simples. Margarida, afinal, quais são as queixas, quais são os tipos de queixas que as pessoas têm para contigo quando te procuram, do que é que elas se queixam?
4: Não sei se te lembras, no outro dia fizeste-me um pouco essa pergunta e contei-te que as pessoas, quando chegam à minha consulta, vão desesperadas. Já é estilo a última coisa que fazem antes de morrer, quase, não é? Quando as pessoas acham que já não há nada que possam fazer, já estão desesperadas, já andam cheias de tonturas, com uma depressão muito forte, é nesse momento que elas me procuram. E a surpresa é que quando as pessoas chegam e pedem ajuda, normalmente a razão delas estarem tão mal é sempre a mesma. Galás, consegues saber qual é?
2: Eu não sei qual é, mas posso-te dizer, e não cometendo nenhuma inconfidência, que alguém partilhava comigo que, antes de ter uma consulta contigo, estava um pouco com receio, com medo. E eu dizia, mas porquê? Porque lá está, eu acho que as pessoas já estão tão desesperadas que acho que o medo delas é: será que ela vai ser a minha salvação? Será que ela me vai dar a resposta para aquilo que eu quero? Será que eu vou gostar de ouvir a resposta? Eu acho que às vezes o medo é mesmo este clique que pode acontecer na consulta e que aí sim tu tens que tomar atitude. Mas olha, não faço a mínima ideia qual será realmente a resposta à tua pergunta.
4: Então eu vou dizer-te, porque não vou falar de ninguém em especial, mas de muitas das pessoas que me procuram. As pessoas que vão à consulta normalmente estão magoadas. E é uma mágoa tão grande, que faz com que elas deixem de viver normalmente. São pessoas que começam a viver com muita ansiedade, sentem uma tristeza extrema, e tudo isso porque estão magoadas com alguém do passado. Normalmente é com os pais. Normalmente. E isto faz com que a pessoa depois queira ser uma mãe diferente ou um pai diferente, acabe por cometer os mesmos erros, mas com outros nomes ou de outra forma, porque as pessoas, por exemplo, que os pais não lhes deram aquilo que eles precisavam, agora dão demasiado aos filhos e não se apercebem que ao fazer isso estão a cometer os mesmos erros que os pais, mas de uma forma diferente. Mas então, estas pessoas estão tão magoadas, que até dizem: não consigo perdoar. E isto é realmente muito, muito grave.
2: Então, aquilo que acabaste de dizer é que as pessoas que chegam até ti têm de facto esta mágoa e no fundo não perdoam os outros, mas o porquê de ser assim tão grave? A falta de perdão, Margarida, é assim realmente tão importante? É isso a chave da nossa felicidade?
4: Sabes, eu não gosto muito desta palavra perdão, porque esta palavra perdão indica que tu tens mais poder que os outros. Ou seja, é como se tu os pudesses liberar ou libertar, não é? Sim. Ou seja, o dizer eu não perdoo é como se tu fosses o rei e eles fossem uns coitadinhos, quando isto na realidade não faz nenhum sentido. Eu prefiro, em vez de ser perdão, prefiro dizer aceitar. Ou seja, as pessoas não aceitam que os pais tenham agido da forma que agiram. Não sei se tu já ouviste estas histórias.
2: Imensas histórias, e até porque nós próprios também, quando começamos a ganhar alguma maturidade, também nos vamos apercebendo que os nossos pais, ou por algumas limitações, ou por carência económica, ou seja por que for, por falta de tempo, também cometeram alguns lapsos na nossa educação, ou até nos mimaram demais, ou até deixaram de estar presentes. Portanto, há sempre coisas que os nossos pais, com certeza, poderiam ter feito melhor no nosso entendimento, acho eu. Agora, realmente, se calhar eles fizeram o melhor que souberam e o que estava ao alcance deles. Será assim?
4: É assim, mas entender isto tem sido tão difícil para as pessoas, porque as pessoas chegam aos 30, 40 anos e continuam a sofrer por aquilo que os pais fizeram quando elas tinham 10 anos, sem perceber que os pais não pensavam igual que ela pensa agora, ou que não tinham o conhecimento que essa pessoa tem agora. Portanto, eu costumo dizer aos pacientes, o seu pai ou a sua mãe fez aquilo que sabia fazer. Que direito é que nós temos de dizer que não perdoamos? Ou seja, isto é uma coisa muito forte e penso que tem um pouco a ver com aquela atitude do sofrimento, de que os outros são os culpados de tudo. Mas na realidade, aquilo que os nossos pais fizeram, os nossos pais ou outras pessoas com quem nós tivemos que lidar, simplesmente fizeram aquilo que aprenderam a fazer e que achavam que estava correto fazer. Ou alguém pode dizer que os pais fizeram as coisas de propósito. Isto faz algum sentido?
2: Não faz nenhum sentido e digo-te mais, até mesmo enquanto filha. Às vezes temos aquela tendência de dizer, ah, porque eu, se fosse os meus pais, tinha feito desta maneira e desta e desta e desta. E já ouvi muitos jovens que eu própria lhes disse, atenção ao que estás a dizer. Porque daqui a 10 anos eu estarei cá para ver se tu como pai, ou tu como irmão, ou tu como seja o que for, vais ser assim ou vais até se calhar cometer os mesmos erros que tanto estás a criticar. Porque sem querer, é isso que acontece.
4: É, que simples, simples, porque ser feliz é simples, que simples seria se um filho entendesse que o pai ou a mãe agiram da forma que nós dissemos já, que é aquilo que eles aprenderam a fazer. Obviamente nenhum pai magoou um filho de propósito. E mesmo que o esteja a magoar neste momento, também não é de propósito. Isto não significa que eu devo estar de acordo com os meus pais. Não é preciso estar de acordo. Mas também não é preciso viver com uma mágoa que não me deixa ser feliz só porque alguém na minha vida fez uma coisa com que eu não estou de acordo. Então, a melhor forma, neste caso, é aceitar que aquela pessoa tem uma maneira de fazer as coisas muito diferente da nossa. E se não queremos ser amigas íntimas desta pessoa, não é obrigatório. Mas não faz sentido nenhum eu dizer eu não perdoo, seja quem for. Porque eu não tenho o poder de mudar a atitude dos outros ou julgar aquilo que a pessoa sabe ou não sabe fazer.
2: Lá está, eu não sou o rei para mandar, ou fazer, ou desdizer, ou etc. Margarida, foi muito elucidativo este programa. Em vez do perdão, a aceitação. E pedia-te que resumisses muito brevemente também, para que os nossos ouvintes entendessem de uma vez por todas, se é que algum deles tem este problema, se calhar do dito perdão, se calhar de estar magoado com alguém, com algum familiar há muito tempo. Qual a melhor atitude que deve fazer, que deve tomar?
4: Então é assim, como já disse, não é obrigatório estar de acordo com a maneira como me trataram. Mas é importante eu entender que a maneira como os meus pais agiram não foi para me magoar. Claro que nós sabemos que algumas pessoas até têm muita maldade e até fizeram coisas bastante negativas. Mas mesmo nesse caso, a pessoa agiu conforme achava que tinha que agir. Porque às vezes nós aprendemos coisas dos nossos antepassados que trazemos connosco, crenças, e achamos que assim é que se trata alguém. Por exemplo, no outro dia falava eu isso com uma paciente. Porquê que antigamente os pais batiam nos filhos? Porque aprenderam que era assim que se tinha que fazer. A educação era bater. Nós agora já aprendemos que não é assim. E já não fazemos. Os nossos filhos vão fazer de outra forma. Portanto, à medida que os tempos vão passando, as pessoas vão aprendendo coisas diferentes. Não podemos condenar ninguém por ter agido conforme aquilo que sabia fazer. Portanto, vamos aceitar e vamos libertar-nos desta dor que não nos deixa ser felizes.
2: Nada mais a dizer, porque é desta forma que terminamos este podcast, A Arte de Ser Feliz. Para consultas ou qualquer outra dúvida, é só procurar pela Margarida Lucas através das redes sociais. Até para a semana.
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1: 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Boa tarde. 4 horas.
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3: Estão abertas as portas da terceira e última parte da edição de hoje das tardes da Rádio Clube do Dão para esta segunda-feira em radioclubedodão.pt. Eu sou o Jorge Henriques e vou-lhe fazer companhia até às 17h.

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É o final da emissão de hoje das tardes da Rádio Clube do Dão. Eu regresso amanhã a partir das 2 da tarde. Venha daí comigo às 5. Não perca o Nuno Soares e o Planeta Alegria. Um abraço, até amanhã.

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1: 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Boa tarde. 5 horas.
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3: 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Boa tarde. 6 horas.
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0: 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Olá, viva Mafalda, bom dia. Mais um ano se envolveu sobre o Audiopress Portugal, que já foi Geração Alerta, que entretanto mudou de nome, mas mudando um bocadinho de dinâmica, não mudou o âmago, não mudou a raiz, não mudou, enfim, tudo aquilo que o fez nascer à luz do éter da rádio. E em primeiro lugar, antes de perspectivarmos este 2017, se calhar será mais avisado começarmos por olhar para o ano 2016 e fazermos a retrospectiva daquilo que se calhar é o ano da sedimentação desta nova imagem, desta nova roupagem do Audiopress Portugal. Bom dia.
1: Sem dúvida, muito bom dia. É um prazer voltar à vossa companhia. O ano de 2016 foi um ano difícil para mim a nível pessoal, como mentora do Audiopress Portugal, mas por isso também desafiante e pôs-me à prova, não é? Neste caso, a continuidade deste projeto, que vai fazer agora, no Dia Mundial da Rádio, dia 13 de fevereiro de 2017, vai fazer 5 anos de investigação e produção contínua e de envio às rádios. Mais um ano em que eu estive a trabalhar o projeto, portanto, nós estamos a fazer 6 anos de Audiopress Portugal. O nome é precisamente para abranger mais portugueses a pensar nos portugueses lá fora. Portanto, o ano 2016 foi, no fundo, para fazer esse caminho lá fora e receber mais lusodescendentes. Portanto, o foco estava anterior muito a nível nacional e neste momento já começa a estar metade, portanto, com os portugueses que estão fora do seu país. Penso que já não são aqueles portugueses que iriam para nunca mais voltar. São portugueses ilusodescendentes, alguns já nas segundas e terceiras gerações, que têm uma ligação muito próxima ao nosso país e ajudam a enriquecer o próprio país, que é mesmo assim, como se estivessem cá.
0: Mafalda, de onde é que vieram essas dificuldades, essas hesitações, essas interrogações, esses problemas que no fundo acabaram por provocar?
1: As dificuldades prendem-se essencialmente com a autossustentabilidade do projeto. Uhum. O projeto

0: uma nova campanha, desde esta do verão de 2015, onde vou, à semelhança de outros meios de comunicação social até gigantes, como é o caso do jornal The Guardian, que tem no seu site um botão para as pessoas poderem fazer um pequeno donativo na importância de um café por semana, mas esse café por semana multiplicado por muitas pessoas permite um jornalismo independente, permite dedicar o tempo necessário para investigar, no caso do Áudio Press Portugal, para investigar o mérito dos portugueses e dos lusodescendentes, que está por todo o mundo, e vou fazer então a segunda campanha, essa focada num donativo mais duradouro, a longo prazo, para que quem quiser possa então doar a importância de um café por semana e assim, aos poucos, ir-se conseguindo levar o barco à frente. Eu julgo que a informação pode fazer este curativo, que é contrabalançar, divulgar o que acontece também de positivo e fazer com que as pessoas não percam a esperança, não é?
1: Mafalda, foi um prazer mais uma vez poder conversar contigo, olhar para esta zona boa do mundo, das nossas vidas, perceber que as coisas não são muitas vezes como nos mostram, e eu só espero que te continues a encontrar dentro de ti a força para continuar também à procura, investigando, dando a conhecer, porque nós deste lado estamos sempre absolutamente disponíveis para colaborar na medida das nossas possibilidades. Muito obrigado e muito bom dia.
0: Obrigado e até breve.
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2: Manuel João Ramos, Presidente da Associação de Cidadãos Automobilizados, Vice-Presidente da Federação Europeia de Vítimas da Estrada e membro da direção da Aliança Global de Organizações Não-Governamentais para a Segurança Rodoviária e Apoio à Vítima da Estrada. No próximo dia 15 de novembro, domingo, celebra-se, pela 14ª vez em Portugal, o Dia Mundial em Memória das Vítimas da Estrada. A Estrada Viva, Liga contra o Trauma, organiza desde há 11 anos o Dia Mundial em Portugal. Este ano, a data é tão mais importante quanto se celebram 20 anos desde que o dia se começou a celebrar e 10 anos desde a aprovação nas Nações Unidas de uma resolução alargando a todo o mundo a celebração do Dia Mundial em Memória das Vítimas da Estrada, que não é apenas um dia para lembrar os mortos, mas é também um dia para lembrar todos aqueles que, de alguma forma, sofreram gravemente ou menos gravemente desastres rodoviários e um dia para lembrar que a memória das vítimas é um principal catalisador da segurança rodoviária. Este ano organiza-se pela segunda vez uma conferência mundial de alto nível sobre segurança rodoviária em Brasília, dia 17 a 19 de novembro, e esta conferência será evidentemente marcada pela proximidade ao Dia Mundial em Memória das Vítimas da Estrada. Esta conferência, que reunirá ministros de todo o mundo pela causa da segurança rodoviária, sendo o desastre rodoviário uma das principais pandemias em todo o mundo, o combate ao desastre e ao trauma nas estradas é hoje um dos objetivos de desenvolvimento sustentável, o que vai levar a uma alteração profunda do modo como olhamos para o desastre rodoviário, para as suas causas, e para o modo como mitigar as suas consequências. Sendo uma celebração que toca no âmago a dor, a memória e o sofrimento dos indivíduos, não pode também deixar de ser um momento em que devemos, como sociedade e como cidadãos do mundo, refletir sobre problemáticas de uma imensa relevância social em todo o mundo, nomeadamente sobre mobilidade, sustentabilidade, direitos humanos e respeito e apoio às vítimas da estrada.
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7 horas.

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0: 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A Huawei mostra soluções para empresas em Lisboa. A Huawei escolheu Lisboa para mostrar as tecnologias que suportam a sua oferta no mercado Enterprise a uma plateia de gestores de topo. Em Portugal, a divisão de negócio também é central. A divisão Enterprise começou a ser trabalhada pela empresa em Portugal em 2012. É 100% explorada por via indireta e tem como parceiros privilegiados os operadores de telecomunicações que ajudam a fabricante chinesa a levar a oferta a um conjunto de mercados verticais. As prioridades são as indústrias de média, de utilidades, grandes empresas, educação e smart sites. Pedro Ferreira, diretor da fabricante em Portugal, adianta que a empresa já tem alguns clientes e vários novos projetos em perspectiva. Também defendeu à margem do evento internacional promovido na capital portuguesa que esta vai ser uma unidade estratégica no negócio da Huawei em Portugal. O CEO Forum integra uma área de exposição onde a fabricante chinesa mostra soluções de videoconferência em ultra definição 4K, soluções para a área da branca que o responsável europeu da Huawei Enterprise para a Europa Ocidental, Leon He, sublinhou que a par da indústria são setores onde a empresa tem apostado e crescido em força na região. A exposição que acompanha o evento dá ainda espaço a soluções de iluminação inteligente, aos sistemas Ocean Store e à Cloud Fabric para storage e centros de dados. A Huawei aproveitou, aliás, a passagem por Lisboa para anunciar a estratégia Ocean Store Flash, que pretende contribuir para a aceleração e adoção da memória flash nos data centers europeus, uma aposta que a empresa tem feito na sua gama de produtos para esta área. 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
1: 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Boa noite. 8 horas.
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2: Jogo da Baleia Azul, qual o caminho a seguir? O jogo da Baleia Azul surgiu na Rússia e rapidamente se propagou para todo o globo. Este mesmo jogo é composto por 50 níveis que são nada mais do que ordens de um suposto curador. E entre os 50 níveis encontramos ordens para fazer cortes no corpo, assistir a filmes de terror durante a madrugada, pendurar-se em cima de telhados e, por fim, a última ordem pede ao jogador que se suicide. Como o ouvinte pode calcular, este é um jogo bastante perigoso. Uma vez que este jogo é praticado na sua grande maioria por adolescentes, os pais ficam alarmados com a possibilidade de ver o seu filho inserido nestes desafios. Neste momento importa refletirmos sobre o que poderá estar na gênese deste suposto interesse dos jovens pelo jogo supramencionado. Atualmente, o mundo tem sofrido alterações drásticas, nomeadamente ao nível da sociedade e da relação pai-filho. Antigamente, o jovem passava seus tempos livres a brincar com seus amigos na rua. Vivia com poucos ou nenhum equipamentos tecnológicos e, acima de tudo, tinha um apoio mais próximo por parte dos seus progenitores. Hoje, o jovem fica em casa, isolado de qualquer estímulo social e relacional. Quando chega da escola, refugia-se no seu quarto e a maioria das amizades são virtuais. Em consequência destes fatores, surge a baixa autoestima que, sequencialmente, em casos extremos, poderá levar à ideação ou tentativa de suicídio, onde o jogo da Baleia Azul é exímio. A sociedade realmente mudou muito. E talvez seja isto que está na base dos desafios que enfrentamos atualmente. É fulcral preparar os pais e os filhos para as mudanças no estilo de vida, promover uma aproximação entre estes, de forma que as necessidades emocionais de ambas as partes sejam satisfeitas. Caro ouvinte, procure dar amor, carinho, confiança e atenção ao seu filho, neto ou familiar, para desta forma se promover um ambiente saudável das famílias e assim permitir que o jovem ultrapasse todas as barreiras que a adolescência diz respeito. A família tem um papel importantíssimo no desenrolar positivo ou negativo nesta etapa do ciclo de vida. Simples gestos podem fazer grandes mudanças no desenvolvimento moral e cívico dos nossos jovens, construindo assim um futuro melhor para todos.
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2: 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Boa noite. 9 horas.
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2: 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Boa noite. 10 horas.
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livro que eu trago hoje não é propriamente o meu livro preferido, mas é um dos livros que mais me marcou. O livro é A Lua de Joana, que me ofereceram, que a minha mãe me ofereceu quando eu tinha uns 14, 15 anos, e na altura eu gostei muito do livro porque eu identifiquei muito com a personagem principal, que é a Joana, neste caso, não é? Primeiro porque ela era uma adolescente como eu, na altura, não é? Mas também porque todo o agregado familiar dela era bastante semelhante ao meu. Ela tinha um pai que era médico e que muitas vezes estava ausente por trabalho como eu. Tinha um irmão mais novo que era um bocadinho rebelde como o meu. Tinha também uma avó que morava com eles como a minha. E tudo isso fez-me sentir e viver esta personagem de uma forma muito, muito particular. E eu achei que aquela história poderia ser efetivamente a minha história, apesar de felizmente não ser. A história basicamente assenta numas cartas que a Joana escrevia a uma amiga, a sua melhor amiga, que morreu de overdose. Ela vai relatando aquilo que sente no seu dia-a-dia, as suas tristezas, as suas frustrações, os seus medos, e no fundo vai contando a sua história, que infelizmente, e apesar de inicialmente nada o fazer prever, acaba por ser um final muito parecido com o da tal melhor amiga. E lembro-me como se fosse hoje de quando li a última página do livro, em que o pai da Joana estava a ler as cartas que ela tinha escrito à amiga, e quando se depara com... e quando eu me deparo com aquele final, eu ficar a chorar compulsivamente sentada na minha cama, de tristeza mesmo, pela história que era.

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0: horas.
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3: Boa noite. Meia-noite.
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1: 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Bom dia. Uma hora.
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